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2: 21 horas e 18 minutos.

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1: Fortaleza FM, informa a hora certa.
2: 21:32.

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4: 21 horas e 47 minutos.

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1: Simbora, simbora. Essa aqui agora vai pra família Bicalho. Maria do Porto, segura do Porto.

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1: Shotzinho para acalmar o público. 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
3: Fortaleza FM, informa a hora certa.
4: 22 horas e 2 minutos.

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0: Obrigado, lindona. Obrigado. Deus abençoe.
1: Muito obrigada.
0: Que alegria ter você aqui nesse projeto lindo.
1: Feliz demais. Maria.

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0: véio.
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2: Fortaleza FM, informa a hora certa.
3: 22 horas e 32 minutos.

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4: 22 horas e 45 minutos.

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3: Fortaleza FM, informa a hora certa.
4: 23 horas.

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2: 23:16.
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1: Fortaleza FM informa a hora certa. 23:31.
2: Meus amigos me perguntam lá na escola quando eu digo que eu vou ser. Eu falei que eu sou formada na pecuária, o menino da pecuária.
3: Não tá bom.

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4: 23 horas e 46 minutos.

0: essa trilha lá.
1: E aí?

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3: Fortaleza FM, informa a hora certa.
4: 12:04.

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1: 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Né?
0: 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É, tá mais alto que a orelha de girafa isso, tá doido. 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
0: Mais tranquilo.

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2: 12:16.

0: Essa música ela fala mais pura verdade, né? Só pai e mãe sabe o que é. Uma salva de palmas a todos os papais e mamães presentes. Parabéns, meu irmão. Primeira vez, fomos juntos e agora junto de novo vamos ser pai mais uma vez. Então, muito obrigado, viu, velho?
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0: obrigado. Valeu demais.
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2: Fortaleza FM, informa a hora certa. 12:32.
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4: 12:46.

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3: Fortaleza FM, informa a hora certa.
4: 1 hora e 2 minutos.

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2: 1 hora e 15 minutos.

0: Grazie a voi.
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1: Fortaleza FM, informa a hora certa.
2: 1:32.

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3: Fortaleza FM informa a hora certa.
4: 1 hora e 47 minutos.

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4: 2:01.

0: neta, hein, Cristiano?
1: Morando no mato, tomando cachaça, ouvindo trocando.
0: Você tá vendo?
2: Bom demais!
0: É bom toda a vida.
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2: 2 horas e 15 minutos.

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3: Shotzinho pra acalmar o público. Vamos lá, campanha. E o revólver do tropeiro pra vocês, hein?

0: Certo, obrigado.
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1: Fortaleza FM, informa a hora certa.
2: 2 horas e 30 minutos.

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0: Obrigado, lindona. Obrigado. Deus abençoe.
1: Muito obrigada.
0: Que alegria ter você aqui nesse projeto lindo.
1: Feliz demais.
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4: 2 horas e 48 minutos.

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0: Marcelo, velho.
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4: Fortaleza FM, informa a hora certa.
5: 3 horas e 1 minuto.

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2: 3 horas e 15 minutos.

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3: Fortaleza FM, informa a hora certa.
4: 3 horas e 32 minutos.

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3: Fortaleza FM informa a hora certa.
4: 3 horas e 50 minutos.
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4: 4 horas.
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2: 4:17.
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1: Fortaleza FM informa a hora certa.
2: 4 horas e 32 minutos.

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1: Não, eu acho que é o que eu tô, que eu gravei. Mas,
0: 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É, tá mais alto que a orelha de girafa aí, tá doido. 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
0: Mais tranquilo.

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4: 4 horas e 45 minutos.

0: Essa música ela fala mais pura verdade, né? Só pai e mãe sabe o que é. Uma salva de palmas a todos os papais e mamães presentes. Parabéns, meu irmão. Primeira vez, fomos juntos e agora junto de novo vamos ser pai mais uma vez. Então muito obrigado, viu, velho?
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4: Fortaleza FM, informa a hora certa.
5: 5:01.
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0: vocês estão preparados? Com vocês, o GG da Bahia!
1: Rio de Janeiro! 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
2: 5 horas e 18 minutos.

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0: lindo, cara.
1: Obrigado.
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3: Fortaleza FM, informa a hora certa.
4: 5 horas e 30 minutos.

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1: Unilo Rufi, que trai a véia. 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
4: 5 horas e 47 minutos.

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4: Fortaleza FM, informa a hora certa.
5: 6 horas e 1 minuto.

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2: 6:17.
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0: Obrigado. 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
1: Fortaleza FM informa a hora certa.
2: 6 horas e 31 minutos.

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3: Fortaleza FM informa a hora certa.
4: 6 horas e 48 minutos.

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1: Loterias que está falando conosco. É uma maravilha. É um bom passeio para hoje.
2: É um bom programa para a família para hoje. Ou sozinho também.
1: Bom programa para hoje. É. 13 para 7, tio velho já está aí. Trouxe o jornal aqui para nós. 99

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1: Fortaleza FM, informa a hora certa.
2: 7 horas e 30 minutos.

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3: Fortaleza FM informa a hora certa.
4: 7 horas e 48 minutos.

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4: Fortaleza FM, informa a hora certa.
5: 8 horas e 1 minuto.

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5: Fortaleza FM informa a hora certa.
6: 8:20.
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3: Fortaleza FM informa a hora certa.
4: 8 horas e 34 minutos.

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6: Fortaleza FM informa a hora certa.
7: 8 horas e 48 minutos.

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6: Fortaleza FM informa a hora certa.
7: 9:06.
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6: 9:21.
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3: Fortaleza FM informa a hora certa.
4: 9:34.
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8: Fortaleza FM informa a hora certa.
9: 9:47.
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6: Fortaleza FM, informa a hora certa.
7: 10:04.
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6: Fortaleza FM informa a hora certa.
7: 10:21.
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5: Fortaleza FM, informa a hora certa.
6: 10 horas e 37 minutos.
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7: Fortaleza FM informa a hora certa.
8: 10 horas e 50 minutos.
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0: Tem gente que é assim, né? Demais da conta.
1: O quê?
0: Fica ligando toda hora. Calma, eu tô quase indo.
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5: Fortaleza FM, informa a hora certa.
6: 11 horas e 7 minutos.
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3: 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Fortaleza FM informa a hora certa.
6: 11:20.
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5: Fortaleza FM informa a hora certa.
6: 11 horas e 36 minutos.
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8: Fortaleza FM informa a hora certa.
9: 11:49.
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4: Fortaleza FM informa a hora certa.
5: Meio-dia e 34 minutos.
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6: Fortaleza FM informa a hora certa.
7: Meio-dia e 46 minutos.

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4: Fortaleza FM informa a hora certa.
5: 13 horas e 3 minutos.

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2: Fortaleza FM informa a hora certa.
3: 13 horas e 21 minutos.
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4: Fortaleza FM informa a hora certa.
5: 13 horas e 35 minutos.
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5: Fortaleza FM informa a hora certa.
6: 13 horas e 48 minutos.

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0: Esse DVD vai ser um sucesso maravilhoso.
1: Obrigado, Goiânia, sempre muito bom cantar pra vocês. Um beijo.
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4: Fortaleza FM, informa a hora certa.
5: 14 horas e 3 minutos.

0: Tem gente que é assim, né?
1: Demais da conta.
0: O quê?
1: Fica ligando toda hora. Calma, já tô quase indo.
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2: Fortaleza FM informa a hora certa.
5: 14h19.
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0: Alô, pessoal querido, tudo bem? Esse é o Lucas Luque em casa e eu espero que vocês estejam curtindo muito esse projeto, porque o intuito dele principal é de levar muita música para vocês e também para ajudar muita gente. 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
2: Fortaleza FM informa a hora certa.
3: 14 horas e 32 minutos.

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7: Fortaleza FM informa a hora certa.
8: 14 horas e 48 minutos.

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pessoal querido, tudo bem? Esse é o Lucas Luca em casa e eu espero que vocês estejam curtindo muito esse projeto, porque o intuito dele principal é de levar muita música para vocês e também para ajudar muita gente. 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Um grande beijo para vocês. Muito obrigado.

0: Marina Mendonça!
1: Airoli, tem jeito não!
0: Obrigado, lindona, obrigado, Deus abençoe.
1: Muito obrigada!
0: Que alegria ter você aqui nesse projeto lindo.
1: Feliz demais.
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8: Fortaleza FM, informa a hora certa.
9: 15h05.
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7: Fortaleza FM informa a hora certa.
8: 15:21.
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10: 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Coitado.
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0: Deixa as cachaças pra lá.
1: Obrigado, gente.
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2: Vamos lá então. Troféu de novo.

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6: Fortaleza FM, informa a hora certa.
7: 15 horas e 33 minutos.

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0: você vai precisar, viu? Muito obrigado, cara. Que honra.
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3: Fortaleza FM informa a hora certa.
4: 15 horas e 47 minutos.

0: você vai precisar, viu? Muito obrigado, cara. Que honra.
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4: Fortaleza FM, informa a hora certa.
5: 16:06.
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3: Fortaleza FM informa a hora certa.
4: 16 horas e 20 minutos.
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3: Fortaleza FM, informa a hora certa.
4: 16 horas e 34 minutos.

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6: Fortaleza FM, informa a hora certa.
7: 16 horas. E 47 minutos.

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8: Fortaleza FM, informa a hora certa.
9: 17:06.
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7: Fortaleza FM informa a hora certa.
8: 17:20.
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2: Fortaleza FM, informa a hora certa.
3: 17:36.
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4: Fortaleza FM informa a hora certa.
5: 17 horas e 47 minutos.

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4: Fortaleza FM, informa a hora certa.
5: 18:05.
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5: é... Fortaleza FM informa a hora certa.
6: 18:20.
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4: Fortaleza FM informa a hora certa.
5: 18 horas e 34 minutos.

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5: Fortaleza FM informa a hora certa.
6: 18:47.
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3: Fortaleza FM, informa a hora certa.
4: 19 horas e 3 minutos.

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2: 19 horas e 19 minutos.

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3: Fortaleza FM informa a hora certa.
4: 19 horas e 45 minutos.

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4: Fortaleza FM, informa a hora certa.
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10: 20 horas e 1 minuto.
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3: Fortaleza FM informa a hora certa.
4: 20 horas e 19 minutos.

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1: Fortaleza FM, informa a hora certa.
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1: 20 horas e 33 minutos.
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0: Obrigado, meu velho.
1: Obrigado, meu mano.
0: Ô, rapaz.
1: Uma salva de palmas pro Luan Santana aí, galera! Que energia é essa?
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5: Fortaleza FM informa a hora certa.
6: 20 horas e 45 minutos.

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2: Ed Brito Samuel, Eduardo Costa. Ah, moleque, essa música é bonita demais.
3: Então fica assim.

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5: Fortaleza FM informa a hora certa.
6: 21 horas e 1 minuto.